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0: São 7:01. Tenha uma ótima quarta-feira. Bem-vindo à Rádio Sudoeste. Eu sou a Diana Neto, por cá até às 10.
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Hate That I Made You Love Me. Acabaste de ouvir a Ariana Grande a tocar na Rádio Sudoeste. Agora que passam 7 minutos das 7, se só agora te ligaste, és muito bem-vindo e bem-vinda. E chegaste em boa hora, até porque temos agora updates para partilhar quanto a temperaturas máximas. Começamos pela cidade de Lisboa. A máxima prevista para esta quarta-feira é de 34 graus. Por Lisboa, mais um dia com muito sol. Já quanto à cidade do Porto, não podemos dizer o mesmo. A máxima prevista para hoje é de apenas 23 graus. Temos uma manhã com o céu bastante nublado e um dia bem mais fresquinho. Ainda assim, vá, aproveitem sempre com a banda sonora da Rádio Sudoeste.

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1: É dos Calema, chama-se Amar pela Metade, a tocar na Rádio Sudoeste, agora que passam 13 minutinhos das 7 da manhã. É provável que os Calema estejam muito ocupados a preparar esta tour de verão de 2026. A verdade é que começam as rumarias das terras, desde as mais pequeninas até às maiores festas do país, e os Calema estão confirmados em muitos, muitos delas. Aliás, até na minha pequenina terra, na minha pequena vila lá no concelho de Passos de Ferreira, Carvalhosa, os Calema estão confirmadíssimos. Portanto, um beijinho vá de bom trabalho para os Calema e para muitos artistas portugueses que arrancam estas séries de espetáculos neste verão 2026. Por falar em verão, sobe o volume.
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0: É da Olivia Rodrigo, chama-se Drop Dead, tocar na Rádio Sudoeste. Tenha uma ótima viagem, aproveita a boleia da tua rádio para onde quer que vás, onde quer que estejas. Se bem que, deixa-me dizer-te que estás melhor por Lisboa, pelo menos se fores fã de calor. Se quiseres dar um saltinho até à praia, porque vá, pelo menos pela capital, as temperaturas vão manter-se mais simpáticas até ao final da semana. Hoje temos 34 graus de máxima, mas as previsões para já dão conta de 28, 29 graus até ao fim de semana, nos próximos dias, já pela cidade do Porto. As temperaturas não vão ultrapassar os 21 graus. Vamos ter um fim de semana assim mais fresquinho. Vai, eu sei que estavas aí a contar a dar um saltinho até à praia, até à piscina, mas também nada vá, nada está garantido, pode ser que a coisa lá mude e as temperaturas acabem por subir ligeiramente, pelo menos pela cidade de Invicta. Está ainda assim, vá, que sejam ótimos dias e que aproveites muito com a boleia também da Rádio Sudoeste. Passam agora 22 minutos das 7 da manhã.
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Félix Yane e Casqueira em Boy You Turn Me a tocar na Rádio Sudoeste. São agora 7:30 da manhã. Já daqui a nada temos updates quanto a temperaturas máximas, mas primeiro é com os à toa e os vizinhos.

Stamps e com Show Me Love a tocar na Rádio Sudoeste. Faltam agora 25 minutos para as 8 da manhã. Temos updates quanto a temperaturas máximas. Começamos pela cidade de Lisboa. A máxima prevista para hoje é de 34 graus. Mais um dia com muito calor pela capital. O mesmo não se pode dizer pela cidade invicta. A temperatura desceu bastante e a verdade é que se estagnou. Mais uma vez, 23 graus de máxima apenas para a cidade invicta. E temos mais uma vez também uma manhã com o céu bastante nublado. Ainda assim, aproveita, tenha uma ótima quarta-feira com a tua rádio.

Remace, Selena Gomez em Countdown, a tocar em 108 e 102.7. Não te atrases, tenha uma ótima viagem e tenha uma boa quarta-feira. Faltam 17 minutos para as 8 da manhã. Ainda vais ouvir Bad Bunny, Bebe Rexha e muitos mais. Mas primeiro estão por cá as Cat Size. Sobe o volume para Gabriela.

0: Jan, Baby Rexha e Faithless a tocar na Rádio Sudoeste. Tenha uma ótima quarta-feira. Vamos a meio da semana. Que seja um dia tranquilo. Podes e deves partilhar comigo quais são os planos. 969530396 é o número do WhatsApp da Rádio Sudoeste. Vá, vamos a meio da semana. Amanhã já estamos com aquele mood de que está quase, pelo menos para mim, já sabes, o fim de semana começa à quinta-feira à noite. Porque eu, a sexta-feira, já encaro como um dia de fim de semana, ainda que passe por cá. Portanto, aproveita sempre também com a boleia da Rádio Sudoeste. Vais ouvir daqui a pouco BTS, Chico da Tina e muitos mais.
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0: Bom dia, são 8 da manhã. Tenha uma ótima viagem. Sobe o volume, a primeira é do Teddy Swims. Ainda vais ouvir Sophie Alice Baxter, DJ Duarte e muitos mais.
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0: Não te atrases, fica por aí. Daqui a pouco temos também updates quanto a temperaturas máximas e temos boas notícias para os meninos que andam, que rondam os 20 e muitos, 30 e poucos. Já te conto mais daqui a nada.

Passam agora 6 minutos das 8 da manhã. Não te atrases, sobe o volume e aproveita a boleia da Rádio Sudoeste, até porque, já sabes, temos por cá updates quanto a temperaturas máximas. Começamos pela cidade de Lisboa. A máxima prevista para hoje é de 34 graus. Um dia muito quente pela capital, mais um dia muito quente pela capital. Já pela cidade do Porto, não podemos dizer o mesmo. Mais um dia fresco, a temperatura continua a baixar. Hoje a máxima de 23 graus e temos uma manhã com o céu bastante nublado. Não te atrases? Até porque daqui a pouco tenho boas notícias para a malta dos 20 e muitos, 30 e poucos. Já te conto tudo, só volvo-me agora para os Maroon 5.

0: É do Scalema e da Sara Correia, chama-se Respirar, a tocar na Rádio Sudoeste. Não te atrases, tenha uma ótima quarta-feira. Eu sei que estás curioso, curiosa desse lado. Vá, é uma boa notícia para todos, mas eu sei que deixa ali a malta dos 20 e muitos, 30 e poucos, bastante nostálgica. Já sabemos a data de estreia de Camp Rock 3. Está de volta oficialmente um dos filmes mais marcantes da Disney para toda uma geração. O Camp Rock 3 estreia na Disney Plus no dia 14 de agosto, depois de passar no Disney Channel no dia anterior. A história acompanha o regresso dos Connect 3, os Jonas Brothers, a Camp Rock, onde procuram a banda que vai abrir a sua nova digressão de reencontro. Pelo caminho não vão faltar rivalidades, amizades postas à prova, romances e muita música. Os Jonas Brothers e a Demi Lovato regressam como produtores executivos, sendo que Kevin, Joe e Nick Jonas também fazem participações especiais. Entretanto, o primeiro tema da banda sonora, o One Beat Away, já está disponível nas plataformas de streaming e podes também já ver o trailer. Camp Rock 3 está oficialmente de regresso e estreia na Disney Plus no dia 14 de agosto. Caso queiras ver, vá, a sua estreia será no dia 13 de agosto, mesmo pelo Disney Channel. Passam 18 minutos das 8, não te atrases, ainda vais ouvir Shakira, Burna Boy e muitos mais.
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Chama-se Home Wrecker, é do Somber, a tocar na Rádio Sudoeste. Não te atrases, tenha uma ótima viagem. Passam 26 minutos das 8 da manhã. Ora, o Somber que lançou oficialmente o lyric video para a música My Body Isn't Ready. Caso tenhas curiosidade, podes espreitar aí pelas redes sociais. Ele que já ultrapassou os 3 milhões e meio de followers só no Instagram. Por falar em Instagram, ela é a única pessoa no mundo que tenha um Instagram totalmente cor-de-rosa. Só vou volume para Olivia Dean.

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2: Neste momento não é possível estabelecer a sua chamada. Por favor, tente mais tarde. Obrigada.

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0: Alô?
1: Neste momento não é possível
0: reconhecer
1: a sua chamada.
0: Alô?
1: Por favor, tente mais tarde.
0: Alô?
1: Obrigada.
0: Alô?
2: Dilas e Plutónio, chama-se Alô, a tocar na Rádio Sudoeste. Alô, para ti, se só agora te ligaste, és muito bem-vindo e bem-vinda. Temos updates quanto a temperaturas máximas para partilhar. Começamos pela cidade de Lisboa, mais um dia com muito calor pela capital. A temperatura máxima esperada é de 34 graus. Hoje, um dia com o céu limpo, o mesmo não podemos dizer para a cidade invicta. Mais um dia com o céu bastante nublado e em especial durante o período da manhã. A temperatura máxima esperada pela cidade do Porto é de 23 graus, apenas 23 graus. Não te atrases e aproveita, claro, na medida dos possíveis, mas sempre com a Rádio Sudoeste.
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0: Em cima do jet ski, Pedro Sampaio e MC Melody a tocar na Rádio Sudoeste. Faltam agora 20 minutos para as 9, não te atrases, aproveita sempre com a tua rádio. Até porque daqui a pouco tenho algumas sugestões para partilhar contigo, porque o mês de julho vai trazer-nos ainda muitas estreias e regressos pela Netflix. Vá sugestões para a malta que está aqui pelo norte, pelo Porto, e não tem vá as temperaturas mais simpáticas para dar um saltinho até à praia. Temos filmes, sugestões a caminho.
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0: The one and only Sabrina Carpenter. Acabaste de ouvir Man Child, a fechar uma sequência de música da boa na Rádio Sudoeste. Faltam agora 13 minutos para as 9 da manhã. E temos comédias, temos dramas e regressos aguardados. Julho traz muitas novidades à Netflix, com estreias para todos os gostos. Entre os destaques está o especial Heartstopper Forever, que acompanha o Charlie e o Nick numa nova fase da relação, agora posta à prova pela distância e pelas dúvidas sobre o futuro, estreia no dia 17 de julho. Outra das grandes apostas é The Rock, uma comédia dramática protagonizada pelo icónico Will Ferrell, que interpreta um antigo campeão de golfe determinado a provar que ainda não chegou à altura de abandonar a competição, com estreia marcada para o dia 16 de julho. Mas há mais também. Kevin Hart regressa à plataforma com 72 horas, uma comédia onde um executivo de 40 anos tenta salvar a carreira ao juntar-se a uma despedida de solteiro completamente caótica. Estreia no dia 24 de julho, mais para o final do mês, mas entre as restantes novidades estão ainda a segunda temporada de Ramsey Canyon, a nova adaptação de Uma Casa na Pradaria ou até o romance Desejo e o filme As Verdades. São estreias para este mês de julho pela Netflix. Aproveita!
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9 horas e 1 minuto. A primeira é da Pink Panthers e da Zara Larsson. Ainda vais ouvir Luan Santana, Taylor Swift e muitos mais. Não te atrases, tenha uma ótima quarta-feira com a boleia da tua rádio.

alguém que ajude o Luan Santana. Não se faz. Com o pé da morena. Acabaste de ouvi-lo por cá, pela tua rádio. Passam 8 minutos das 9. Vamos lá aos habituais updates quanto a temperaturas máximas. Começamos pela cidade de Lisboa. A máxima prevista para hoje é de 34 graus. Hoje, um dia com o céu praticamente limpo. Um ótimo dia para aproveitar-vos. Também pelo Porto, se bem que hoje o dia é mais fresquinho. As temperaturas têm vindo a baixar pela cidade invicta. A máxima prevista para hoje é de 23 graus e contamos também com uma manhã com o céu bastante nublado. Aproveita! Esta é do Justin Bieber, chama-se Daisies. Ele que tem vindo a ser apontado vá para a final do Mundial de 2026. Vai haver assim um grande espetáculo e dizem que Justin Bieber poderá ser uma das atrações. Vamos ver.

Opa lá, é Taylor Swift a tocar na Rádio Sudoeste. Passam 15 minutinhos das 9, não te atrases. A primeira é do You Girl, chama-se Jamaican. Logo depois, Plutónio a tocar aqui na Rádio Sudoeste. Não te atrases.

0: Sim, ter Estelar e do Plutónio a tocar na Rádio Sudoeste. Passam agora 21 minutos das 9. Não te atrases, tenha uma ótima viagem. Temos novidades, porque se estás à procura de um programa para fazer em família este verão, toma nota, a freguesia de Arroios, em Lisboa, vai receber o Brinca Arroios. É uma iniciativa com insufláveis, com pinturas faciais, com jogos, ateliê criativo e muitas outras atividades. Atividades para os mais miúdos. O arranque estava previsto para o início de julho, mas vá, foi adiado devido ao calor. Agora, a primeira sessão acontece no dia 18 de julho, no Jardim Constantino, e a iniciativa vai passar também pelo Largo do Intendente e pelo Campo Mártires da Pátria, sempre aos sábados de manhã. As atividades decorrem entre as 10 e o meio-dia. Têm entrada totalmente gratuita e prometem animar as férias de verão dos miúdos. Se estás por Lisboa, se vives junto de Arroios, vá, aproveita a oportunidade aos sábados de manhã, porque vais adorar este tipo de atividades, mais ainda porque são totalmente gratuitas. Seguimos juntos em direto à cidade do Porto. Até ao meio-dia.
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Ariana Grande a tocar na Rádio Sudoeste. Esta foi uma das primeiras que conhecemos do 8º álbum de estúdio, o Petal, que tem data prevista de estreia no dia 31 de julho deste ano. Está quase, está quase. Aproveita a boleia da tua rádio para onde quer que vás, onde quer que estejas. Daqui a pouco temos updates quanto a temperaturas máximas. São agora 9h31. Já está por cá o Chico da Tina. Chama-se Sou Grande no Amor.

Nesse sentido, Belé a tocar 108 e 102.7. Faltam agora 24 minutos para as 10 da manhã. Sobe o volume, até porque temos updates quanto a temperaturas máximas. Começamos pela cidade de Lisboa. A máxima prevista para hoje é de 34 graus. Hoje, um dia com muito calor pela capital. Já quanto à cidade do Porto, a temperatura máxima é de apenas 23 graus. Mais uma manhã com o céu bastante nublado e um dia mais fresco pela cidade invicta, mas ainda assim aproveita com a tua rádio. Agora com o Bruno Mars, ainda vais ouvir Felix Yane, vais ouvir por cá Rehab, Mufasa e muitos mais. Já sabes, até às 10 seguimos juntos em direto da cidade invicta. Não te atrases, tenha uma ótima viagem, bom trabalho em caso disso.

Ana a tocar na Rádio Sudoeste. Faltam agora 18 minutos para as 10 da manhã. Não te atrases, a primeira é do Félix Yane. Ainda vais ouvir Rehab, Mufasa e muitos mais. Seguimos juntos em direto à cidade do Porto.

0: Believe, Shooting Stars, Rehab, Mufasa e Ape Man a tocar na Rádio Sudoeste e, na verdade, a fechar uma sequência de música da boa. Faltam agora 11 minutinhos para as 10 da manhã. Deixa-me lembrar-te mais uma vez, se só agora te ligaste, temos boas notícias para a malta dos 20 e muitos, 30 e poucos. Vamos ficar nostálgicos, porque um dos filmes mais marcantes da Disney está de volta. Camp Rock 3 já tem data de estreia pela Disney Plus, estreia no dia 14 de agosto, depois de passar no Disney Channel no dia anterior, por isso a estreia oficial é no canal no dia 13. A história acompanha o regresso dos Connect 3, os Jonas Brothers, a Camp Rock, onde procuram a banda que vai abrir a sua nova digressão de reencontro. Ah, este é o regresso que vai deixar assim a malta dos 20 e muitos, 30 e poucos nostálgica, porque vibrou e muito com a Demi Lovato, com os Jonas e com tantos mais no Camp Rock 1 e Camp Rock 2. Passado assim uma série de anos, está de regresso o Camp Rock 3 e já disponível o trailer oficial. Podes ver pelas plataformas digitais. Daqui a pouco, aqui na Rádio Sudoeste, vais ouvir a Ray. Sobe o volume e aproveita com a tua rádio. 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

É dos Calema, chama-se Chuva de Amor, a tocar na Rádio Sudoeste. Faltam agora 2 minutinhos para as 10 da manhã. Daqui a pouco a boleia da nossa Margarida Pressler. Já sabes, em direto da capital, em direto de Lisboa. Desde que até dissemos nesta Mr. Know-It-All. Sobe o volume, aproveita. Quanto a mim, já sabes, amanhã há mais, à mesma hora, às 7 da matina. Tenha uma ótima quarta. Beijinhos, até amanhã.

Olá, 10 horas, 1 minuto. Eu vou começar com o Filipe Amorim, Bino Vitão e Malibu. Eu vou na sua casa. Fica comigo até às 2. Boa tarde.

0: Olá, foi que passaria aí dois porto-ricanhos, Bad Bunny e Raul Alejandro. Bunny anda sempre em grande, desta vez foi visto, aliás, na Semana da Alta Costura em Paris, com um fatito à medida feito por Daniel Rosenberry, de cor amarela manteiga. Foi o centro das atenções, claro. A camisa era de seda branca e botas à comboio. Está super elegante. Agora vem um recado para o teu fim de semana.
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0: Estão a chegar as primeiras 10 músicas sem pausas desta quarta. Vão começar com Miss Olivia Dean, So Easy to Fall in Love. Boa quarta, já estamos a meio da semana.
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Birds of a Feather, Billie Eilish, ela que esteve no concerto de Coachella do Justin Bieber, cantaram juntos One Less Lonely Girl, e agora esse momento está registado num disco lançado de surpresa pelo canadiano, chama-se Swag Live from Coachella. São 10h23, está alinhada só para ti, Brutos Diamantes, é Ciro com Bispo. 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

0: Adoro as 10 seguidas escolhidas a dedo. Chegaram ao fim com Born With a Broken Heart, Damiano David, que anda a trabalhar num novo disco e a preparar-se para dar o nó. Parece que ainda vai ser este ano que o cantor vai subir ao altar com Dave Cameron. Hoje parece que está mais fresquinho. Por Lisboa estão 25 graus, uma máxima de 32. No Porto estão 20, máxima de 23. A caminho das 11, daqui a nada vai chegar Gata Only, Fly Menor, com Cris Emerota. Boa quarta.
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0: São 11 horas. Vamos ficar com uma das minhas preferidas, Show Me Love with the MC, com a dupla Biz & Honey.
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0: Olá, bom dia, 1, 2, 3, Zarco e Latte. E é incrível como há séries que nunca passam de moda. Não é que Friends, que tinha deixado o catálogo da Netflix há 5 anos, está de volta à plataforma. É uma das melhores sitcoms da história da televisão. E se nunca vistes, podes agora começar. Se vistes, podes então rever. Agora 11 e 12, daqui a nada, chegam 10 músicas sem parar. Até já.
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0: É isso, aceito o convite para sábado. Para já, muita jeito que vem Bad Bunny. Deve tirar mais fotos. Cheers!
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0: Olá, as 10 músicas acabaram com Stateside, Pink Panthers com Zara Larsson. Na próxima hora vais ter mais 10 músicas seguidinhas, mas já com a Francisca Sonlado. Eu regresso amanhã às 10, vamos a um intervalo, depois deste com La Bachata, o colombiano Manuel Torizo. Até amanhã, beijos ou abraços, é só escolher. Fique bem, seja feliz.
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Olá, é meio-dia. Sou a Francisca Solnado, tenho uma ótima quarta. Fica desse lado, vem aí Jamaican Bam Bam. Boa viagem. Do Oeste.

0: Stupid Song, sabias que a Olivia Rodrigo e a Gracie Abrams têm uma ótima relação? As duas participaram num podcast do Spotify e a Olivia contou que a Gracie teve um papel importante no início da sua carreira. Ver a Gracie a escrever músicas sozinha no quarto deu-lhe confiança para perceber que também podia começar assim, sem precisar de um grande estúdio. Não saias daí, vão ser 10 músicas seguidas.
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0: 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Vem aí então, como prometido, uma dose de música seguida, a começar com Ariana Grande, da It That I Made You Love Me. Boa viagem.
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Pai, o MC Menoká e Melody a tocarem na Rádio Sudoeste. Não percas nesta hora a música de verão da Sudoeste, que é um remix de um tema de Bob Marley, lançada em 1978. Por isso fica desse lado para descobrires qual é. Não trago é boas notícias para Lady Gaga. Shakira acaba de ultrapassar e torna-se a sétima artista mais ouvida do mundo no Spotify. Die with a Smile, toca agora o som que gostas.

0: Já não vieste há muito tempo, jovem Dionísio, com a corda Pedrinho. E tu nunca te questionaste se este Pedrinho existe mesmo. Ele existe. Era um senhor que costumava adormecer num bar enquanto os amigos jogavam matraquilhos e acabavam por acordá-lo. Fique desse lado porque a música por aqui não para. Vem o Teddy Swims já a seguir.
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0: Olá, é uma da tarde. Sou a Francisca Solnado, tenho um bom almoço. A Sabrina Carpenter traz-te sobremesa. Expresso.
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0: 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Não percas então o Heartfelt Radio. Nestas músicas seguidas foi incluída a música de verão da Sudoeste. Mas antes disso, o Filipe Amorim, o Bim, o Vitão e Malibu.
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Surpreendia os fãs ao lançar, sem qualquer aviso prévio, uma música inédita chamada Morning Dew Dupped. E o mais curioso é que este tema já foi gravado em 2013 durante as sessões do álbum Beyoncé, mas acabou por ficar de fora. Vem aí Ariana Grande, We Can't Be Friends, ouve só Costas.

0: Foi com a montagem Câmara Lenta que acabámos as 10 músicas seguidas. Vem aí o Marcos Melo. Amanhã eu estou de regresso do meio-dia às 2 da tarde. A Lola Young traz-te Messi já a seguir.
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0: 2 horas e 2 minutos, uma ótima tarde de quarta-feira. Adam Porte é o primeiro de 10 com Move. Logo depois, tracto de sequência feiticeira. É o Pedro Sampaio. Boas férias, se é o teu caso.
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Lil Nas X com Industry Baby, com a participação de Jack Harlow. Continuas com 10 músicas seguidas, estás em pleno mês de julho. Tens planos para estas noites de julho? Olha que o cinema ao ar livre está de regresso a Lisboa. Daqui a pouco já te conto tudo.

final de mais 10 músicas seguidas. Vamos então a novidades. 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

0: São 3 horas. Posso até não dar flores. É a primeira desta hora. Depois trago-te Beautiful Things, Vincent Bone. Continuação de umas boas férias, se for o caso, a companhia da Sudoeste.
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0: Zarco com Late 1, 2, 3. Daqui a pouco começa mais 10 músicas seguidas para a tua tarde. Boas férias na companhia da Sudoeste, meio da semana, quarta-feira. Amanhã já é quinta-feira, também é dia de estreias de cinema. Vais ficar a saber tudo no nosso site. Na sexta, ficas a conhecer as novidades desta semana. Para já, falamos também de Harry Styles, ele que entrou no Guinness. Podes ficar a par também de novidades da Sabrina Carpenter. Será que ela está na Marvel? Passa por lá. 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Tens lá tudo.
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0: 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Agora mais música para a tua tarde. Como prometido, Olivia Dina é a primeira de 10.
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No final de mais 10 músicas seguidas com Savage Love, Joshua 685 com Jason Derulo, passagem ainda por Boy You Turning de Felix J e Taste de Sabrina Carpenter. Ela que pode estar prestes a entrar para o universo cinematográfico da Marvel com o reboot da saga X-Men no horizonte. Os fãs questionam-se sobre o que irá interpretar os acarinhados mutantes. E um dos nomes que se fala é mesmo de Sabrina Carpenter. Ela está em destaque em radiosudoeste.pt. Passa por lá. Daqui a pouco mais uma hora cheia de música, sempre publicidade pelo meio. Antes disso, tenho Teddy Swims e o regresso da Taylor Swift.

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0: 4 horas, 2 minutos, entrada para a minha última hora. Continuamos juntos ainda até muito perto das 5. Agora com Eu Vou na Sua Casa. É o Filipe Amorim, logo a seguir Two Colors com Safridu Cynical.
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BTS, Swim. O tempo amanhã vai mudar, vais poder respirar um pouquinho melhor, especialmente se estás no Porto. 22 graus é a máxima prevista amanhã para a Invicta, com 16 de mínima em Lisboa, máxima de 28 com mínima de 17. Nada mal.

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2: Ao ritmo do teu verão na Sudoeste, estão quase 5 horas. Daqui a pouco está aí o Paulo Jorge. Eu sou Marcos Mel. Volto amanhã logo a seguir às 2, deste com Beyoncé. Resto de uma boa quarta.

0: Boa tarde com o Sudoeste, agora são 5 horas 1 minuto. É a música deste Mundial com a Shakira para começar aqui mais uma hora nesta quarta-feira. Boa viagem.
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0: Muito boa tarde, obrigado pela companhia aqui com o DJ Top MC Olivinho a tocar nesta quarta-feira, meio da semana. Já vamos ter aí da Fate of Ophelia, é a música da Taylor Swift que vai tocar nesta tua tarde de quarta-feira.
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0: Esta é a música do Miles Smith na Sudoeste às 5h30. Tarde, quarta-feira, agora com notícias, Elsa Casimiro.
1: Alô, boa tarde. Norte-americana Olivia Rodrigo lidera o top dos álbuns mais vendidos em Portugal. O álbum You Seem Pretty Sad for a Girl So In Love ocupa o primeiro lugar, quer no top que junta o formato físico e digital, como na contagem que contabiliza apenas os números do streaming. Um dia vais perceber do rapper luso-angolano T-Rex entrou diretamente para a segunda posição de ambas as contagens. Já o porto-ricanho Bad Bunny segura a terceira posição com Debe Tirar Más Fotos. Quanto aos singles, o tema Die Die é o mais vendido em Portugal. A canção do Mundial de Futebol 2026 junta Shakira e Burna Boy. Em segundo e terceiro lugar aparece Sou Grande no Amor e Vícios de Chico da Tina. Com 26 anos de história, Ponto de Equilíbrio é uma das principais referências do reggae brasileiro e abre hoje a tour europeia em Portugal. O coletivo carioca é cabeça de cartaz na abertura do Reggae Sunfest 2026, nos Jardins do Marquês, em Oeiras. Além da tour internacional, a banda também comemora a participação na faixa Deus Existe, do novo álbum de Anitta.
0: Amanhã descem as temperaturas, tanto no Porto como em Lisboa. Temperatura máxima amanhã 22 graus no Porto, máxima chegar aos 28 em Lisboa.

0: Estamos juntos neste final de tarde. Faltam 18 minutos agora para as 6 da tarde. Muito boa viagem com o Sudoeste. Gondomar volta a dedicar 2 semanas à juventude. De 13 a 25 de julho, o Conselho recebe mais uma edição do Festival da Juventude, com dezenas de atividades gratuitas. O programa vai do paintball ao voo em balão de ar quente, passando por concertos, cinema ao ar livre, atividades náuticas no Douro, skate, gaming e realidade virtual. Aproveita, vai ser já a partir de segunda-feira, próxima segunda-feira, até ao dia 25 de julho.
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0: Sudeste, boa tarde, são 6 horas. Mais uma hora por aqui juntos, bem-vindo, eu sou o Paulo Jorge e vou ficar até às 9, já a seguir com o Pink Panther, Cesar Larsson.
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0: moça do Ivandro, aqui na Sudoeste, às 6h15. Boa viagem, bom regresso a casa, se é o teu caso. Ora bem, venceu 4 Oscars, foi um sucesso nos cinemas em 2025 e chega agora à Netflix. Pecadores tem como protagonista Michael B. Jordan, que interpreta dois papéis. Se gostas do género terror, é para ver. O filme conta a história de dois irmãos gêmeos que, numa tentativa de abandonar o mundo do crime, regressam à cidade natal. O plano é construir o seu próprio negócio, mas acontecimentos misteriosos tornam tudo num pesadelo. Já podes ver na Netflix.
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0: Sombor aqui na Sudoeste às 6h31, neste fim de tarde de quarta-feira. E há notícias agora com a Elsa Casimiro.
1: Boa tarde. Charlie XCX divulgou a tracklist de Music Fashion Film, o sétimo álbum de estúdio que será lançado no dia 24 de julho. O disco, com 11 faixas, reserva uma surpresa: a participação de David Cronenberg na música que encerra o álbum. O realizador canadiano, aclamado pelos elementos de horror e ficção científica que os seus filmes integram, participam na faixa No One Lasts Forever. E este tem sido um dos pontos mais comentados nas redes sociais pelos fãs. Music Fashion Film já conta com 3 singles lançados e respectivos videoclipes. O primeiro foi Rock Music, seguiram-se SS 26 e Wink Wink. Ariana Grande deu novidades também sobre o seu Petal. A artista recorreu às redes sociais para mostrar uma capa alternativa do álbum e alguns acordes, mas sem revelar os nomes das canções. São trechos muito pequenos, que têm entre 17 e 22 segundos, nos quais é possível ouvir a voz de Ariana Grande a atingir aquelas notas altas que nós sabemos que ela consegue dar. A artista assina o 8º longo da carreira.

0: esta da Sabrina Carpenter, chama-se The Tears, a passar aqui pela Rádio Sudoeste. Entretanto, quero falar-te do parque, o Parque Aliás de Serralves, no Porto, que volta a receber o Serralves em Luz. É a quarta edição da experiência imersiva, que acontece entre 10 de julho e 8 de novembro, com um percurso novo, aliás, novo percurso noturno, composto por 20 instalações e várias novidades, entre elas composições originais de 7 músicos portugueses. O Serralves, Parque de Serralves, a receber então o Serralves em Luz.
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0: Sudoeste, 7 horas, 2 minutos. Na tua rádio com o IZMC, Biz e Annie, Show Me Love, a tocar nesta quarta-feira. Bom fim de tarde.
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0: com o Bad Bunny, passar aqui na Rádio Sudoeste às 7h22. Ora bem, este ano Cascais volta a organizar passeios de barco gratuitos até 27 de setembro. Julho esgotou, mas podes começar os preparativos para as viagens de agosto, que vão realizar-se entre os dias 2 e 30. As inscrições abrem a 20 de julho, atenção a isto. Os passeios de barco acontecem entre a Marina de Cascais e as Avencas, no Galeão do Sal. Estou para ver, construído em 1920 para a pesca da sardinha. Inscrições então abertas a partir de 20 de julho.
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0: aqui na Rádio Sudoeste às 7h30. Final de tarde desta quarta-feira, ainda com Elsa Casimir, trazer-te outras notícias.
1: E agora falamos dos Emmys, que acabam de ser conhecidas as nomeações. Dias após o casamento com Travis Kelce, a cantora Taylor Swift recebe então boas notícias. The Eras Tour, The Final Show, acaba de conquistar 5 nomeações para os prémios Emmy, incluindo uma nomeação para si própria, na categoria especial de variedades pré-gravado, uma vez que a artista está acreditada como produtora do programa, juntamente com outros nomes. Lançado na plataforma Disney Plus em 2025, o filme concerto apresenta o último espetáculo da histórica da Eras Tour. Além de Taylor Swift, outro nome que se destaca é o de Bad Bunny. O habitual show no intervalo do Super Bowl, protagonizado este ano pela estrela porto-riquenha, recebeu um total de 9 nomeações, o maior número alguma vez alcançado na história dos prémios. Entre as categorias estão especial de variedades ao vivo. Ainda uma nota para a cantora Sabrina Carpenter, que também concorre a um Grammy por conta do programa da Disney Plus, The Muppet Show, no qual participa e está nomeada na categoria especial de variedades extraordinário pré-gravado. Quanto a séries, The Pitt lidera a corrida com 25 nomeações, enquanto Hex, também da HBO Max, surge logo atrás com 24. Apple TV Plus também pode marcar pontos com Widow's Bay e Pluribus, a conquista estarem 19 e 18 nomeações, respectivamente. Quem serão os vencedores? A edição 78 dos Prémios Emmy, que distinguem a indústria televisiva, acontece no dia 14 de setembro, nos Estados Unidos. E o Paulo já está aqui, exausto, só de não ouvir.
0: Vamos então saber do tempo para o dia de amanhã. Vamos ter uma descida da temperatura. Amanhã com céu parcialmente nublado no Porto, a máxima 10 para os 22 graus. Lisboa, céu pouco nublado, mas também temperatura a descer amanhã para os 28 graus.

0: cá na Sudoeste, o Bruno Mars é sempre bem-vindo. Faltam 11 minutos para as 8. Muito boa viagem. Já vou tocar por aqui uma das músicas novas da Olivia Rodrigo. Chama-se Stupid Song. Já está a rodar aqui na Sudoeste. Entretanto, há notícias que chegam também do Porto. Desta vez é sobre a primeira edição do Festival Temporal. É um novo evento que acontece entre amanhã e dia 12 de julho em vários espaços culturais de Campanhã. O festival junta propostas que combinam som, imagem e movimento, artes visuais, performance e até experiências de hacking de dispositivos tecnológicos. A partir de amanhã e até ao próximo dia 12 de julho.
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0: Boa noite com o Sudoeste, agora 8 horas e 1 minuto. Tudo pronto, bem-vindo para mais uma hora de música seguida aqui na Rádio Sudoeste. Não há publicidade até às 9. É só aproveitar, aumentar o volume e desfrutar desta hora.
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Chakras alinhados com o Evandro e o Julinho KPSD aqui na Sudoeste. Entretanto, tenho aqui uma boa notícia porque a CP decidiu finalmente atacar um dos problemas que mais assombra quem viaja de comboio em Portugal, a falta de rede constante. A empresa uniu forças com a Starlink, a tecnológica de Elon Musk, para testar internet por satélite nos seus Alfa Pendular. Esta novidade surge como um projeto piloto que promete revolucionar a forma como te mantens conectado durante a viagem. Se tudo correr pelo melhor, o serviço ferroviário vai dar um salto qualitativo brutal no que toca à experiência digital a mais de 200 km/h. É uma boa notícia. Para já tem Sabrina Carpenter agora na Sudoeste. 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

Sudoeste, muito boa viagem. Estamos juntos então nesta quarta-feira e amanhã já descem as temperaturas máxima a rondar os 22 graus na cidade do Porto. Um dia com céu nublado, máxima de 28, a descer para os 28 amanhã na cidade de Lisboa. Agora tens música da Dua Lipa.

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